trilha de Copa. 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Por aqui continua o Manzano te fazendo companhia nessa noite de sábado. Na Educativa tem Malu Magalhães, Você Não Presta. Boa noite.

0: Educativa, som do Papas da Língua, uma versão para a música da Legião Urbana, Eu Sei. Uma excelente noite para você, daqui a pouco tem Paulo Ricardo.
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0: Educativa, a sua rádio, seu momento. Chegando aqui nos 97.1, a Vanessa Rangel, Leve-me Daqui.

0: Na Educativa, Bee Gees, Love So Right, fechando a minha participação nessa noite aqui de sábado, mas você continue ligado por aqui. A trilha do seu final de semana está aqui em 97.1. Uma excelente noite.
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2: Você pronuncia sintaxe ou sintasse? Que eu saiba, apenas o Aurélio abona ambas as formas. Prefiro acompanhar o Ais, Caldas Aulete e o Volpe, que registram apenas a pronúncia sintaxe.
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5: Olá, boa noite, Regininha chegando por aqui para essa noite de sábado maravilhosa. Bom final de semana para todo mundo. Tô chegando com Sintonia Eletrônica, o melhor da música eletrônica brasileira para você. E a gente abre essa sequência com Rizer e Mecca, Shining Soul.

0: Educativa, sua rádio, seu estilo. Você ouviu Soldeira e Roof Time, Shoot the Fool. Daqui a pouco tem mais.
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0: Estamos de volta com mais músicas para o seu rádio Sintonia Eletrônica, o melhor da música eletrônica brasileira. E abrindo essa sequência com Dazzle e Black Jacket, The Fall.

0: Educativa, sua rádio, seu estilo, DJ Mark e Yellow Shoes. Daqui a pouco tem mais.
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1: Educativa, sua rádio, seu estilo. Regininha por aqui, trazendo o melhor da música eletrônica brasileira para você, abrindo o nosso bloco para animar esse sabadão. Felgood and Hama, Talking in Your Sleep. Então aumenta o volume.

0: Educativa, sua rádio, seu estilo. Você ouviu o som de Dub Dogs com Charlotte Boss, Pablo Escobar. Já já eu volto com mais músicas pra você.
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0: Educativa, sua rádio, seu momento, Sintonia Eletrônica, nessa noite de sabadão. E agora tem Ena com Antidote e Ravi, Astralis.

de um murilo curioso, né? Porque a gente sempre fala de povoado em relação à terra, né? Terra povoada, mas eu também sou terra. A gente também é terra povoada.

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1: Educativa, sua rádio, seu estilo. E esse foi o Sintonia Eletrônica dessa noite de sabadão. Lembrando que no próximo sábado tem mais. Eu tô trazendo a minha saideira. Aumenta o volume porque tem mais. Agora tem Renato Cohen, Fale Uau. Eu vou ficando por aqui. Desejo um ótimo final de semana e até a próxima.

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3: Bom dia, que bom lhe encontrar aqui coladinho na Educativa 97.1 FM. Você que é a pessoa mais importante, pois é pensando em você que o nosso programador escolhe com todo carinho as músicas que vão tocar mentes e corações na madrugada da Educativa. Eu sou Tobias de Santana, espero que esteja tudo bem com você, agradeço a sua nobre companhia e juntos vamos passear nas ondas do rádio, esse nosso parceiro de todas as horas. E vamos começar com um dos grandes mestres da música popular brasileira, Caetano Veloso, interpretando Super-Homem, a canção.

0: Esse foi o britânico Richard, conhecido também como Hit, Menina Veneno.
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1: Madrugada Educativa, trazendo Samuel Rosa com Flores da Rua.

0: você ouviu Mudei, com Kel Smith.
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2: Olá, eu sou Vanessa Brolo e trago para você mais uma inspiração do blog Partiu Plano B. Antes de entrar na história de hoje, deixa eu te fazer uma pergunta. Você acredita que dá para criar um negócio de sucesso começando com apenas R$500? Pois foi exatamente isso que fez o empreendedor Vitor Silvestre. Em 2018, ele parcelou R$500 no cartão de crédito para comprar os ingredientes e os equipamentos básicos para começar a fazer cookies na cozinha de casa. Na época, trabalhava como fotógrafo, mas queria construir um negócio que pudesse crescer. Ele mesmo preparava massa, testava novos recheios, embalava os pedidos, atendia os clientes e fazia as entregas. O risco era grande. Segundo ele, não existia um plano B para pagar as próximas faturas do cartão. O negócio precisava dar certo. A aposta funcionou. Em apenas 4 meses, já vendia cerca de 100 cookies por dia. O crescimento permitiu contratar um entregador, ampliar a produção e montar uma equipe. No fim de 2019, abriu a primeira cafeteria da marca. Durante a pandemia, enquanto muitos estabelecimentos enfrentavam dificuldades, as vendas por delivery cresceram bastante. Em 2021, veio outro passo importante, a primeira franquia. Hoje, 7 anos depois, a More Cookies tem 16 unidades, vende cerca de 60 mil cookies por mês e faturou mais de R$9 milhões. E para quem sonha em empreender, Vitor deixa 4 dicas importantes. A primeira é não olhar apenas para o faturamento. O que realmente importa é o lucro. A segunda é cuidar muito bem do caixa. Uma empresa pode vender bastante, mas se faltar dinheiro para pagar as contas, ela terá problemas. A terceira é investir em marketing e vendas. Não adianta ter um ótimo produto se ninguém conhece. E por fim, evitar trabalhar com margens muito apertadas. Ter uma boa margem dá mais segurança para investir, enfrentar imprevistos e continuar crescendo. Para mais dicas e muita inspiração, entra no blog partiuplanob.com.br. Até a próxima! 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
0: Agora quem chega é Orlando Moraes com Cruzando Raios.

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0: Esse foi Leone com Garotos 2, O Outro Lado.
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0: Madrugada Educativa trazendo muito do melhor da nossa música. Agora foi a vez de Fagner interpretando Canteiros.
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0: Madrugada Educativa, música boa na madrugada. Você fica agora com Paulo Diniz, I Want to Go Back to Bahia.

0: Esse foi o poeta Cazuza com Faz Parte do Meu Show.
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0: Você fica agora com Tribalistas, um só.

0: Esse foi Jorge Benjor com Alcahol.
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0: Madrugada Educativa, trazendo o mestre Ivan Lins, daquilo que eu sei.

0: É sempre muito bom a Super Gal Costa presente na madrugada interpretando Palavras no Corpo.
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0: Agora é a vez da banda Yahoo com Caminhos de Sol.

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0: Esse foi o imortal Gilberto Gil com a sua belíssima criação, Drão.
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2: Você sabe por que o nome próprio Suíça tem acento e o substantivo linguiça não tem? No caso de Suíça, estamos falando de hiato, U, I, pronunciado separadamente. E por isso o I, que nesse caso é tônico, leva acento. No caso de linguiça, trata-se de ditongo, o I, pronunciado de uma só vez. E por isso a letra I não leva acento. Ah, já que estamos tocando no assunto, não esqueça que linguiça, além de não ser acentuada, não leva mais trema. Aliás, o trema foi abolido para nós, pobres mortais. Apenas a Gisele Bündchen e pouquíssimos outros privilegiados podem usá-lo.
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0: Agora quem chega é Roberta Sá, a vizinha do lado.

0: Madrugada Educativa trazendo a rainha da voz, Elis Regina, com Alô, Alô, Marciano.
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0: Madrugada Educativa, música boa na madrugada. Eu sou o Tobias de Santana, seguindo com você até às 7 da manhã. Agora quem chega é a dupla gaúcha Cleiton e Cledir. Deu pra ti.

0: Você ouviu Desses Olhos Tenho Medo, com Armandinho.
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2: Agora você fica com o Céu interpretando Falta de Ar.

0: Essa foi Maria Gadu com Oração ao Tempo.
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0: Madrugada Educativa trazendo Jorge Versilo, Mona Lisa.

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1: Essa foi Vanessa da Mata com Esperança.
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1: Madrugada Educativa abrindo espaço para o grande mestre Gonzaguinha interpretar o sucesso O Homem Falou.

0: Essa foi Roberta Campos com Abrigo.
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0: Madrugada Educativa amanhecendo com Gal Costa, Futuros Amantes.

0: 7 horas.
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4: Bom dia, Curitiba. Muito bom dia, região metropolitana. Bom dia, Paraná. Bom dia, Brasil. Estamos começando pela Rádio Educativa, nesta manhã, mais uma edição do Paraná Raiz. Aqui é o seu amigo Nivaldo Walter. A todos, uma ótima sintonia, uma ótima recepção. Tomando um cafezinho com leite, sem leite, cafezinho preto e curtindo a gente aqui no Paraná Raiz da Educativa. Música.

0: por aqui vamos agradecendo o carinho da sua sintonia. Até o próximo programa com Paraná Raiz.
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0: Muito bom dia, Curitiba. Muito bom dia, região metropolitana. A partir de agora, estamos começando pela Rádio Educativa mais uma edição do programa Paraná Raiz. Uma seleção de músicas raiz, aquela que você ouvia no passado, você ouve aqui. As músicas que fala do mato, fala da lua e fala do sertão. Aqui é Nivaldo Walter, no Paraná Raiz da Educativa. Vamos juntos com muitas músicas.

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0: final do programa. Um grande abraço, tudo de bom e até a próxima oportunidade, até o próximo programa Paraná Raiz, aqui na Educativa.
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4: Já pensou em engravidar depois da menopausa ou de forma independente? Com os métodos da fertilização in vitro, isso se tornou possível. Muitas mulheres passaram a realizar o sonho da maternidade, mesmo sem precisar de um parceiro para isso. 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
5: 7h32.
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0: Muito bom dia, Curitiba, bom dia, região metropolitana, bom dia, Paraná. Estamos começando pela Rádio Educativa, mais uma edição do Paraná Raiz nesta manhã. A todos, uma ótima sintonia, uma ótima recepção. Nós vamos com muitas músicas sertanejas raiz, aquela que você canta e gosta. E começamos com a primeira.

0: final de programa. Um grande abraço, um bom dia e vamos juntos aqui no Paraná Raiz da Educativa. Tchau, gente.
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0: Muito bom dia, Curitiba, bom dia, região metropolitana, bom dia, Paraná, bom dia, Brasil. Estamos começando pela Rádio Educativa mais uma edição do Paraná Raiz. As músicas sertanejas que você canta e gosta, música raiz com qualidade, você ouve aqui na Educativa. Vamos juntos com muitas músicas. Música.

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0: do programa. Um grande abraço e vamos juntos aqui no Paraná Raiz. Até a próxima oportunidade. Tchau, gente.
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2: Olá, eu sou o Diego Tirri e agora começa mais um Minuto de Educação, o boletim diário sobre a educação pública no Paraná. O Estado tem potencializado a qualidade estrutural das escolas da rede pública e ampliado as condições para que a comunidade escolar desenvolva suas atividades em ambientes cada vez mais confortáveis, seguros e funcionais. De janeiro até agora, o governo do Paraná, por meio do Fundepar, destinou R$ 56,5 milhões para aquisição de mobiliário escolar, beneficiando 1.778 unidades da rede estadual. Nos últimos 8 anos, foram investidos mais de R$ 525 milhões na compra de mobiliário, modernizando salas de aula, refeitórios e espaços pedagógicos das mais de 2 mil escolas estaduais distribuídas pelos 399 municípios paranaenses. E este foi o Minuto de Educação de hoje. Você também pode nos acompanhar nas redes sociais. O endereço é educação.pr.
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4: 8 horas.
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7: Eu já tô aqui. Agora o bicho vai pegar. Segura, meu povo! Bom dia,
9: região!
7: Amém. Deus ilumina nós tudo, abençoa nós tudo. Bom dia, gente! Um show de alegria! Muita festa e felicidade! Alegria aqui pro Camilinho faz a festa! A ao vivo, o programa da família brasileira, o programa que tem a missão de levar alegria, transformar o seu domingo com muita moda, alegria, energia positiva, alto astral.
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7: Nós vamos tremer o rádio, o seu coração, a alegria, só modão gordurento sem agrotox.
4: E vixe!
7: Muita alegria, muita festa. Alô, a Tati de Itaú de Minas. Manda um alô aí pra Tati, a Tatiere de Itaú de Minas. Manda um alô. Aprendi a viver com o Zé Rico. Bom dia, Tati. Vamos fazer o gol da alegria. Olha, hoje tem os quadros, a hora do Zoom. Tião Carreiro e Pardinho chorando a viola. Tem Onde Você Estava Quando Essa Música Tocou. Tem A Voz Que Não Morre. Tem muita coisa, muita alegria. Fique com a gente, com muita emoção, sentimento, essência.
10: Foi a hora.
7: 5:30 da manhã. Eu vim pra confundir, não foi pra explicar.
10: Bora beber.
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7: Lezinho, som e luz. Camilinho, já estamos na escuta. Um abraço pro Zé Henrico, pra sua família e meu irmãozinho Clezinho.
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7: Bom dia, Padre Carlinhos.
10: Vou mostrar isso aqui, ó.
7: Alô, Glaubinho, senta no colo do Camilinho. Bom dia, Padre Carlinhos, mandou uma mensagem. Cláudio Silveira, já vem o Gama de São Joaquim da Barra, o Jamal lá de Jandaia do Sul, no Vale do Ibaí, no Paraná. O Eduardo Stort em Santo André. Alô, Santo André. Alô, ABC Paulista.
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7: Bill, cadê a panela da mulher, Bill?
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7: A galera do grupo Galinha de Quarta. Essa vai pra Neia, pro Branquinho, Léo Gleice.
4: Que vixe!
7: Toda a galera, a Maria Inês, Zababa Mirosmar, a Maria Tereza, o Amarildo, Tarcísio Periquito. Canta Zezé.

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2: Chegou o momento do quadro Lavando o Pescoço por Dentro. Que é isso? Tomar um guaraná, uma água e tocar dois modão. Lavando o pescoço por dentro. Chora, viola. Bom dia, Curitiba. Bom dia, meu povo. Obrigado pelo carinho, viu?
0: Lavando o pescoço por dentro.
3: Arregado.

0: vai dar um breve intervalo, rapidinho, um pelo alto carro. Então vamos ali no break, mas tem um modão aqui pra nós tocar do Zé Rico, Trio Parada Dura, Mato Grosso Batista, tem muita coisa boa. Até o meio-dia nós vai arregaçando Goiás, Paraná, Nova York, Dubai. Não sai daí não, que eu já tô voltando com mais modão, alegria no seu rádio. Educativa AM, nós vai até meio-dia. Rapidinho nós volta.
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4: Com a fertilização in vitro, a gravidez em mulheres na menopausa, casais com problemas de fertilidade e produções independentes passaram a ser possíveis. O podcast do Ame-se finaliza sua terceira temporada com um tema que trouxe esperança para quem tem o sonho de ser mãe. No episódio Fertilização in vitro, ela decidiu ser mãe, mesmo sem um parceiro, você conhece a história da Paula Cordeiro, que realizou seu maior desejo através da FIV. Você também entende melhor o assunto com a médica ginecologista, especialista em reprodução assistida, Ana Carolina Possebon, que esclarece dúvidas sobre este processo. 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
5: 8h29.
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1: Quero mandar um abraço pra toda a região. Alô, Delfinópolis, São João Batista do Glória. Alô, Bar do Dil. Ô, César, primo. Você tá no Bar do Dil aí? Eu tô com a continha lá no Dil. Faz uns 6 anos.
2: Já caducou.
1: Já caducou, né, Dil?
3: Bora pro boteco.
1: Que é?
3: Bora pro boteco.
1: Camilinho.
4: Fala, Camilo Reis.
1: Oi.
4: É Zimbão? Firme?
1: Ô, meu irmão. Firme, irmão.
4: Ô, Camilo. É. O PC gosta lá de comer o peixe lá no... Lá no Pintado, né?
1: Gosto.
4: Vou levar o PC pra comer lá, então, essa semana. Semana eu levo ele. Pode ficar tranquilo,
5: oh, Ezinho,
4: que eu levo ele lá. Viu?
5: Tá liso, hein?
4: Ô, Camilo, Fuzil mandou agradecer aí a moda que você tocou pra ele aí, chamando ele aí. Ele gosta demais dessa moda mesmo, isso é verdade, ele gosta muito. Se tiver no lugar, estiver tocando música, ele pede pra pôr essa aí.
1: Fuzil, meu irmão, o Edson, o filho da dona Gasparina, meu irmãozinho.
2: Que vixe!
1: Não é assim. Camilinho, Carme do Rio Claro, em peso. Ricardo, do Carme do Rio Claro, manda alô pra nós. A vistinha no Pix, olha aqui.
6: A vistinha no Pix.
1: Alô, Carme do Rio Claro.
7: Acorda, bando de corno!
8: Ô Camilinho, beleza, irmão? É o Marcelinho aí do bar perto do Zetinho. Cara, fala pro Zetinho tomar conta do Buda, dos pingaiados aí, que nós toma conta das mulheres aqui, ó.
9: Toca modão, filha da...
1: Modão pras mulheres. Alô, Maria Inês, tomando uma, filha? Um abraço pra você. Alô, Leandro Ferpudo, Fernanda, João Ferpudo, Lívia. Alô, a Larissa Souza. Alô, pessoal de toda a região. Alô, Mumbuca. Alô, Bartim do Pintado Douro, na Fazenda Engenho Velho. O vovô do Arthurzinho e da Giovana. Alô, todas as famílias. Todo o povo. Boteco do Luizinho, ligado com nós em peso. Zé Luiz Mariano. Luizinho Quinzim. Marim. Léo Grace.
2: Vixe.
1: Tanta gente ligado com nós, graças
10: Bom
1: a Deus.
10: Bom dia, Camilo Reis.
1: Opa. Acabei
10: de colocar no você, Camilo.
1: Papo. Betão comigo, da Becard de Ribeirão Preto.
11: Domingão pra nós aí, meu rei. Só glória aí, Deus abençoe aí, viu, irmão?
1: Amém.
11: Um abraço
1: amém.
11: Aí, manda um abraço aí pro Raulzão também aí, ó. A Dalage lá, certeza que o homem já tá tomando umas boas lá.
1: Tá.
11: Um abraço pro Tivar, tá lá na Estresia. Pescando lá, mas o bicho tá pegando nada. Ele tá comprando os peixes lá e pondo no anzol e mandando foto pra mim. E qualquer dia você vem aqui tomar uma com nós aqui na quebrada aqui, nego velho.
1: Toma
11: uma foto do Leonardo pra nós aí, pra doer no peito.
1: Marinês, Guaiada, Camilico, Posto Aruanã, Zé Roberto, Vanessa, Givanildo, Tiririca, Juninho. Pessoal trabalhando hoje.
0: Poxa. Potência.
1: Marinês, já tá tomando uma. Jaimin, Dadaia. Dadaia é minha irmã. É, na minha casa tem papai, mamãe, meus irmãos, meus avós.
2: E vixe!
1: Tem a foto, né, Dadaia? Tem que aproveitar o que tá vivo. Ana Paula, toca um Mirosmar pra nós.
12: Rapaz, minha esposa Janaína gosta quando solta essa vinhetinha aí do Kiko. Droga de vida, pode fazer nada.
1: Vou mandar um abraço pra Capitingo, Leandrão de Capitingo, o Renato Mecânico, a galera de Cássia, São Sebastião do Paraíso. Tá bom, né?

0: Alô, Fernando Carlos Del
1: Rosso.
0: O filho do Joãozinho Del Rosso. Da dona Vera, o esposo da Fernanda, o pai da Mavi, da Maju, o tio do Leozinho que fez aniversário ontem. Desabafa, Mirosmar!

0: vida, bro.
1: Brasil!
2: Esse é o Carreiro. Camilinho, manda um abraço pro Gilton. O Elias é a Cláudia. Vamos tramerar uma? Aqui na ventania.
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2: Toma cachaça, cara. Só se for a coração de Minas.

0: Olá, eu sou o Diego Tirri e agora começa mais um Minuto de Educação, o boletim diário sobre a educação pública no Paraná. Desde o início do ano letivo, estudantes de 248 redes municipais têm contato com a língua inglesa ainda nos anos iniciais do ensino fundamental. A ação é viabilizada pelo Inglês Paraná Kids, iniciativa de fomento do Estado para apoio aos municípios no ensino de inglês para os alunos do primeiro ao quinto ano do ensino fundamental. Com investimento de cerca de 30 milhões de reais, a iniciativa já garantiu a implementação de aulas de inglês em 1.675 escolas públicas municipais distribuídas por todos os 32 núcleos regionais de educação. Ao todo, mais de 315 mil livros didáticos de língua inglesa já foram entregues pelo Estado aos alunos dos municípios. E este foi o Minuto de Educação de hoje. Você também pode nos acompanhar nas redes sociais. O endereço é educação.pr.
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1: Foi a hora. Em Groenlândia, 5:15 da manhã.

0: a lo dottor Cleto Pio, da Luana Paola. Alô Eduardo Storti, alô Porangaba, alô Jéssica, alô Santo André, alô Bardudil, alô Jonathan lá em Franca.
1: Ô Camilo Reis, boa tarde, tudo bem?
0: E vai melhorar.
1: Ô Camilo, que dia que você tá de folga? Vamos só uma linguiça na sua folga, Camilo?
0: Ah, Betão, vamos? Vai trabalhar, Betão.
2: Camilo.
0: Oi.
2: Boa tarde, tudo jóia? Ronei.
0: Ô, Ronei.
2: Ô, Camilo, estamos aqui curtindo seu programa aqui na casa do Thiago, aniversário dele hoje.
0: Parabéns, Thiago.
2: É, manda os parabéns para ele aqui, manda um abraço aqui para minha esposa Sheila, para a esposa dele, Ângela, para o nosso amigo Darlan, a esposa dele, Tamara, Barrigada, e para todos que estão escutando aí.
0: Obrigado, Ronei.
2: Pra nós, será que foi saudade de Zezé de Camargo e Luciano, meu amigo?
0: Tá na agulha, Ronezinho.
2: Abraço, fica com Deus.

sucesso, parabéns pra todo mundo fazendo aniversário. Camilinho, Larissa Souza, manda um abraço pra Nilzânia. É, tá brava aqui que você não mandou alô pra ela, não mandou a música, tá me xingando tudo aqui. Nilzânia, calma, o Domingão, começo de semana, começar com coração feliz, alegre. E vamos tocar o Chitão Chororó, minha amiga, pra você. É, quem mais? O Canelinha, tô ligado com você. Ana Paula Musetti, Eric, mandou alô pra nós no Bar do Dil. O Maikin Pião, Cleonice, Esther, Daniel, Rander, Doutor Alex, para Meiriane, Michele, a Dona Onça, minha patroa. É, aguentar você não é fácil não, ô Eric. Pensou? Um homem que fala que vai para um lugar, vai para outro. Ô Michele, pode meter algum GPS nele aí e fala que vai com os motoqueiros lá do Barreiro e vai pescar lá no Delfinópolis. Parece que até arrumou lá uma mulher lá.

0: Ó, oh, Camilinho, manda uma música aqui pro Bado Manteiga de Jussi, aqui no Campo da Mata aí. Manda um Vió em Giovanni aí pra nós aí, fazendo um favor aí. Ah, de Campo da Mata aqui, ó. Tchau, obrigado.
1: Camilinho, manda um abraço pro bairro do Eninho aqui, ó. É o Eninho, tá indo Eto, o Joilton, Luiz Gustavo, o Zilar e o Leandrão. Manda um abraço também pra Rosana, filho de Chiquinho do Táxi. Te ouve também todo domingo.
2: Obrigado.
1: Ô, Camilinho, esquece nós não. Manda que é lógico que eu te mandei 19 segundos.
2: Aí, ó, já mandou. Camilinho, eu tô aqui também, é o Samuel. Coloquei no CC. Ô, Samuel, sai fora, vai trabalhar. Vai arrumar um lote pra você capinar.
3: Ô, alô, Camilinho, Samuel, manda uma música pro Ailton aí, o catador de cebola.
4: Ô, Camilinho, bom dia, que é o William Pastor, hein? Manda um alô pra gente aqui, ó, né? Tá aqui em Fortaleza de Minas, fazendo aquele frango caipira.
2: Beleza.
4: Aquele torremo. Manda aqui pra mim, pra minha esposa Jéssica, pro Marquinho da bicicleta, pra esposa dele, pra Maria, pro João, pra Fábio.
2: Todo mundo.
4: Todo mundo aqui de Fortaleza de Minas aqui. And that you be reminded that for me, it
2: isn't over. Vitor Hugo Conte, um abraço pra você, pra sua nenê, pra sua esposa, pra sua família e pra JB Conte. Valeu! Aí, o franguinho vai sair bonito aí, hein, Vitor Hugo? Fernando Del Ros, Homerson, Ronei, Ney Souza, Eduardo de Santo André, Vitório de Curitiba.
5: Oi, vamos, Camilo, boa tarde, aqui é Rosângela do Batista Glória, queria mandar um alô pro meu amor, Sebastião da Unidade de Pará. Hoje nós tá aqui na Maria, minha irmã, do Neném do Seu Candim, queria Neném mandar Candim um alô pra eles, pro Renatinho, pra Vanessa, pro Rubim, pra Maria Edilene, minha nora, pro Caio, pro Neném, pra Ana Clara, pra Marielle, minha filha.
2: Sim.
5: Manda um bom não show nada pra nós, tchau, obrigado.
2: Obrigado, Rosângela.
6: Oi, Camilinho, boa tarde. Meu nome é Ana Clara, sou fã do Batista do Glória.
2: Boa tarde.
6: Queria mandar um alô pra minha mãe Marielle, pra minha avó Rosângela, pro meu tio Caio, pra tia Lena, pro Vucará. Hoje ela tá comendo uma galinha aqui na casa da minha tia Maria. Queria mandar um alô também pra minha tia Maria, pro meu tio Neném, pro Binho, pro Renatinho e pra todo mundo de carne de bisquinho. Eu queria ouvir a música Zezé de Camargo e Luciano. Escolhe uma boa aí pra mim.
2: Deixa ô, comigo, Camilinho, Ana Clara.
3: Manda uma música pro Ailton aí, o catador de cebola.
2: Alô, Serrana! Alô, Neném do Candim! Alô, Rosângela Vidinha, Ana Clara, Marielle, Caio, Maria Edilene.

0: vocês quiserem, já destrampei lá, Abraão, eu tô por conta.
1: Existe!
2: Obviamente, quem não tá tomando uma hora dessa é completamente desorganizado.

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1: Foi a hora. 10:30 da noite.
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1: Na madeira dele. Pedido aí foi feito umas 7:30 da manhã, estrada da vida. E nós vamos atendendo. Vai lá pro Jairim, o Douglas Siena, o Cássio Belo. Manda um abraço pro Anísio lá em Franca. Camilinho, manda um abraço pra mim e pro Ronei. É a Andréia. Bom domingo, Camilinho. 7:15 da manhã. Alô, Fernando Del Rosso.

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1: Alô, Fabinho, mestre dos magos. Alô, Renato, mecânico. Alô, Leandrão, em Capitinga.
2: Vixe!

0: de cachaça, né?
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2: Bora!
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0: nós vamos dar um breve intervalo rapidinho, um pelo alto carro. Nós vamos ali no break, mas tem um modão aqui pra nós tocar do Zé Rico, Trio Parada Dura, Mato Grosso Batido, é muita coisa boa. Até o meio-dia nós vamos arregaçando Goiás, Paraná, Nova York, Dubai. Não sai daí não, que eu já tô voltando com mais modão, alegria no seu rádio. Educativa AM, nós vamos até meio-dia. Rapidinho nós vamos.
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0: Chegou o momento do quadro Lavando o Pescoço por Dentro. O que é isso? Vai tomar um guaraná, uma água e tocar dois modão. Lavando o pescoço por dentro. Chora, viola. Bom dia, Curitiba. Bom dia, meu povo. Obrigado pelo carinho, viu?
1: Lavando o pescoço por dentro. Arregaça, menino.

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1: Aqui é a Márcia, Campo Magro, Paraná, a mãe do Leandro Tessari e da Lili Tessari, esposa do Amarildo. Desde as 9 tô te ouvindo em Campo Magro, Paraná. Obrigado. Todo Londrina ligado com nós. Quem mais? Paranavaí, Foz do Iguaçu, Cascavel, Curitiba, Campina Grande do Sul, Passos, Minas Gerais, Ribeirão Preto, Franca, Delpinópolis, Capitinga. Manda um Mirosmar pra nós. Ô, dona Márcia, um beijão pra senhora.
2: Dançaram rock and roll.
3: E aí, que é o Rafael aqui de Paraíso, que eu tô com o Marcelinho do Berg que mandou o áudio das fia da... Ô, as meninas da Janara, ela perguntou quando você vai voltar aqui pra Paraíso, que ela tá com saudade.
1: Ó, na realidade, eu não fui nesse lugar aí não. Mas me passa o endereço que eu vou.
4: O lance é Chirume, senhor.
1: Nós treme esse triste Paraíso aí, o pau quebra. Manda um abraço pro Remim, Rêmula Luiz. Um abraço pro Remim, grande abraço. Flávio, Del, o Dogão, todo mundo aí. Camilinho, não esquece de mim, não. Manda um alô aqui, tudo bom? A Cris, do bairro Vila Romana. Não esqueço não, Cris. Bruno, Camilinho, manda aí. É, homem do meu tempo com Bruno Marrone, aqui no rancho do meu sogro Hélio, no Porto do Guapé. Pra Francisca, sogra, a minha esposa Ellen, filhas Sofia e Lara, que nomes lindos. É, meu pai Tadeu, é, a mãe Maria, os vizinhos, o senhor Antônio e a dona Geni. Alô, Porto do Guapé! Alô, só...
0: Bebe um garrafão. É potência.
1: Deixa a gente... Serjão da Franca, o rei do couro, lá em Franca, tá ligado com nós? Tá ligado com nós? Alô, Serjão!
5: Rapaz, minha esposa Janaína gosta quando solta essa vinhetinha aí do Kiko. Droga de vida, pode fazer nada.
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1: Você tá muito saidinho. Como diz o Ezinho, você vai vir pro nosso lado. Camilinho, manda um abraço pra Ventania, o Gilton, Elias e a Cláudia. Vamos estramelar uma pelo aplicativo que o Camilinho faz a festa. Maurício Júnior, pode tomar uma já? Pode. Ribeirão Preto. Colina, Estadão de São Paulo. Camilinho, boas palavras para acordar. Deus continue te iluminando. Nós tudo. Camilinho, manda um abraço aqui em Franca. Karina, Chiquinho, Luciano, Tati, Alvin, Luciele, meu neto João Guilherme, Francisco Sobrinho e meu Lauro faz aniversário hoje, 28 anos. Parabéns, Lauro!

0: contato com você, manda foto. Edson César, estamos em Sertãozinho, na região Passos, 40 municípios. Nós chegamos pelo aplicativo Camelim Faz a Festa, nós vamos pro planeta. Sertãozinho, Franca, Capitinga, Delfinópolis, Paraná, Estadão de São Paulo, 011. Camelim, depois da missa, vou ouvir modão, 011. Elton Lima, aqui da Barueri, em São Paulo.
1: Ô, Camelim!
0: Oi!
1: Manda uma música aqui pra nós, aqui no bairro do Romilson, aqui, ó, Burrão Ligeiro. E fala pro Breu me pagar, eu que até me devendo faz 10 anos.
0: Pode esquecer.
1: E esse Burrão Ligeiro é o Breu, que só corre, não paga ninguém.
0: Camelim, manda uma música pra Dadaia. É para o Joel, a Camila, a Rosilda, Rosilene, Jéssica, Joyce e o Pedro. Um abração para vocês. Vamos tocar moda? Tem muito calor aqui. Oi, Camilinho,
2: bom dia. Claudinei de Franca.
0: Oi.
2: Camilinho, toca para nós em Raça Negra, do fundo do meu coração. Valeu, um abraço.
3: Primo, tá bom? Bom dia.
0: César.
3: Ó, o Gil e o Pardal, você pedindo para pôr você aqui, ó.
0: Boa.
3: Eu vou atender o pedido deles, que eu acabei de colocar no você aqui.
4: Vá tomar no caneco.
0: Ô, primo, aí não, mas... Você ajudia de mim, ué.
5: Ô, Camilinho.
0: Oi.
5: Pegaram o cara em festa de Santos Reis. Parou no meio do caminho pra roubar a mim.
0: Nossa.
5: O Eric filmou ele saindo do meio do milharal.
0: Nossa Senhora Aparecida.
6: Alô, Camilinho. Tadeu aqui. Bom dia. Beleza? Camilo, toca pra nós, cara. Ancestrais aí, rapaz. Oferece aí pra toda a galera que tá aqui na casa da minha irmã Eliana, do cunhado Tarley. Romeu, Baquião, a galera toda que tá presente aqui, meus irmãos.
0: Certo.
6: Hoje um churrasco de família aqui, almoço,
0: é
6: domingo. Abraço, aí... bom programa pra vocês.
0: Valeu. Camilim, a Lívia largou, manda um abraço pro Rivaldo. A Lívia largou dele de novo. Alô, bom Jesus da Penha. Alô, tio Lúcio. Alô, Gabriela de Ribeirão Preto.
4: Ih, vixe.
0: Levantou, não tomou banho. A mesma meia, 3 dias e tá com nós aqui.
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0: Alô, Neia!
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0: Branquinho!
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0: Ana Paula Musetti, Marinês.
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1: Pessoal, é o seguinte, sem querer parecer ansioso, mas tem alguém já bebendo?
0: Tem nós.
2: Audiência, querida.
0: Cadê o vovô do Arthurzinho?
2: Que coisa boa demais, compadre. Com essa moda chonada, vou dar uma passadinha lá no Pintadouro e tomar um chope daqueles estupidamente gelados.
0: Tchau, galinha, Zelena Maria Clara. Alô, Fabrício, lá em Capitólio.
3: E hoje eu tô gostosinho no azeite, hein?
0: Meu pau vai quebrar.
3: Hoje o dia Eduardo... tá bom pra tudo, o vento tá soprando palestra.
0: Tá. Alô, Eduardo Stort, Santo André, ABC Paulista.
4: Bora pro boteco.
0: Camilinha, o Adilson da Ventania. Dá uma zoada nos cruzeirenses aí.
5: Esta é a última vez.
0: Desculpa, não deixo pra depois.

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0: rei do porca paraguai do Brasil.
1: É potência.
0: Ali é. Segura Renato Andrade.

0: levanta.
1: Ô, Fabrício!

fazenda da cabaça. Deixa o pau quebrar. Aí, PC.

0: Alô, Léo, meu irmão. Cadê o... Ai, ai, ai, ai, ai. O Léo que gosta.
1: Ai, ai, ai, ai, ai, ai.
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0: É com nós. Mandar um abraço pro Pipi do Casarão. Tá tomando só na cerveja sem álcool. Ô, Pipi do Casarão. Firma o sembrante. Firma o sembrante. Nossa Senhora Aparecida. Alô, Eduardo Belfort. Doutor Cleiton Pioto.

Ana Paula. Alô, Cleito Piordo. Santa Rita de Cássia, rogai por nós. Abençoa nós tudo. Canta, Mato Grosso e Matias. Vou tomar uma serpinha agora.

PC, entendeu? O Mariano, da JL Mariano, com pedido do pai Lourenço e o Lorival. E o Josme Conte também, que gosta dessa música.

alegria. Trilha de Copa. Coração na boca, olhos na TV e um grito preso na garganta por 24 anos. Em junho de 1994, o futebol desembarcava na terra do basquete e do futebol americano para a primeira Copa do Mundo nos Estados Unidos. E a trilha sonora deste momento histórico tinha a voz marcante de Daryl Hall, acompanhado do coral gospel Sounds of Blackness. Enquanto Glory Land levava para os estádios americanos a mistura do pop com a emoção das igrejas do sul dos Estados Unidos, a seleção brasileira de Romário, Bebeto e Taffarel transformava o gramado na nossa própria terra da glória. A melodia de Glory Land foi inspirada em The Battle Hymn of the Republic, uma canção folclórica tradicional americana. Uma música sobre superação e entrega, tudo a ver com aquela final dramática sob o sol peludo de Los Angeles, decidida nos pênaltis contra a Itália. Roberto Baggio isolou a bola no céu da Califórnia e o Brasil soltou o grito: é tetra! É tetra! Glory Land talvez não seja a música mais lembrada das Copas, mas representa perfeitamente aquele momento. Bora relembrar? Daryl Hall e Sounds of Blackness, Glory Land.

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2: Olá, eu sou o Diego Tirri e agora começa mais um Minuto de Educação, o boletim diário sobre a educação pública no Paraná. O segundo semestre de 2026 vai marcar uma nova etapa do programa Ganhando o Mundo, com o embarque de 1.294 estudantes da rede estadual de ensino para intercâmbios internacionais. Entre julho e setembro, os alunos seguem para Austrália, Canadá, Reino Unido, Irlanda e Nova Zelândia, onde vão cursar um semestre letivo. Promovido pelo governo do estado, por meio da Secretaria da Educação, o Ganhando o Mundo se consolidou como o maior programa de intercâmbio estudantil do país, dando oportunidade aos estudantes da rede estadual de estudarem em escolas estrangeiras com todas as despesas custeadas pelo estado. E este foi o Minuto da Educação de hoje. Você também pode nos acompanhar nas redes sociais. O endereço é educação.pr.
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5: Essa vai pro Magrão lá para Campo do Meio, Magrão lá em Passo, Minas Gerais. Campo do Meio, o Maico, a Daiane, os filhos do Magrão, a galera da adega do prego, pode deixar no prego lá. Alô, Boteco do Luizinho, alô, JL Mariano, canta Zoom.
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5: O Magrão não sabe escrever, como é que ele vai escrever?

0: Vamos botar pra quebrar agora, hein?
1: Deixa o pau quebrar de acordo.
2: Chamar agora o Tião Carreiro e Pardinho, Chora Viola, aqui no Paraná soltando a voz. É o quadro que nós toca os modão e relembra tanto sucesso. Põe aí, Tião Carreiro e Pardinho, Chora Viola.
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0: Foi a hora.
1: 7h15 da manhã, nós veio pra confundir, não foi pra explicar?
0: Bora beber.
2: Ô, Camilinho, aqui é o Erlon, Erlão do Glória. Ô, Camilinho, bom dia. Queria mandar um alô pra minha esposa, Fernanda. Pra minha esposa, Fernanda Uber. Pra todos que estão ouvindo, todas as amigas e amigas do Uber aí, do pessoal de Passos. O meu filho Heitor, Iago. E um abraço pra você também, meu parceiro. Nós é conterrâneo lá do Glória, da Serra da Canastra.
1: Ô, vamos tá lá.
2: O Cocão aqui mandou um abraço pra você, depois vai te mandar um áudio.
3: Manda um alô aí pro Leandro Ferpudo, família, Cuiu, os ouvintes aí, o Breno, Caixa d'Água.
1: Caixa d'Água, de São João.
3: O que é que o rapaz trouxe pra ele não, Camilo?
4: Ou, responde aí, ô desgrama. Responde aí, tem dó, faz favor. Vai fazer o almoço ou não vai? Fazer almoço. Duas horas no máximo, eu tô voltando.
1: Cadê o áudio do DG aí? Tô te ouvindo, Camilinho. DG, a patroa e a família dele. Tá ouvindo nós rápido, DG. Cadê
0: o áudio? Você é danado mesmo, hein? Pegou de surpresa aí, hein?
1: O cara com fumo mesmo. Fica viaco, DG.
5: Tá, irmão, rapaz. Tô deitado ainda.
1: Alô, Reinaldo.
4: Aí eu não dou conta. Você tá doido. Ô, passarinho que não deve nada pra ninguém. Tá com os pezinhos molhados de barro e sujeira. Já faz muito tempo que tá voando.
1: Manda um abraço pro Beisola. Beisola, tá ligado? Ô, Beisola, manda seu áudio aqui. Beisola, o homem tem umas fias bonitas, nossa senhora. O Kleber, Camilinho, boa tarde, 037. É o Felipe Negrão, tô ligado com você, Camilinho. Piuí, Capitólio, Nova York, tá tudo ligado com nós.
6: Ô, Milo, manda um Megosmer aí pra mim. Hoje eu quero mudar o cardápio aqui das músicas.
1: Capa de Bíblia. Raul Lages Ferreira, Camilinho, toca aí pra nós, Pai João. Estamos no Bar da Amada. O Angu, o João Pombinho, Raul e todo mundo ligado com você. Oi.
7: Essa moda aí é boa demais, hein?
1: Boa, Fernando.
7: Se você puder tocar ela, me avisa.
1: Eu já tô,
7: pra mim não
1: já
7: perder.
1: Tá bom.
7: Pra nós escutar junto, que essa música é boa, hein, Homer? Dá
1: Fernando
7: uma
1: carcada
7: aí no sítio agora, cê é louco.
1: Camilinho. Fernando Del Rosso, vai vir de helicóptero? Vou. Me avisa aí, vamos te buscar no aeroporto.
8: E vixe!
1: Não, Holmes, você vai. Eu já falei pro Teodoro lá, nós fretou o helicóptero dele. Inclusive, o Eric falou que vai ter filho, né? A mulher dele tá grávida. Ô, Eric, já sabe quem que é o pai?
8: Vixe!
1: Vou mandar um abraço lá pra Cássia e o Disney, pra Tapros e o pessoal de Franca. Ligaram com nós.
9: Ô, Camilo Reis, o capa de Bíblia, o Gu, tá virado, viu?
1: Camilinho.
9: Tentando uma cofrai.
1: Boa. Camilinho, manda um abraço pro Douglas Siena, pro Beisola, o grande amigo da Marina do Farol, ao Eric. Esse povo não tem jeito. Ao Eric, eu que sou o pai. Ô, Eric,
9: ô, Camilinho, Kleber... que número que você calça?
1: Sai
9: Será
1: fora.
9: Será que meia minha entra no você?
1: Ah! Ó, o Kleber, pé de maritaca. Você não põe meia, o pé de maritaca. Tá doido.
10: Bom dia, Camilo Reis. Leandro, Ferpudo, por cá, tudo bem, meu irmão?
1: Ô, Leandro.
10: Domingo, hein? Domingo em fresco, tá propício, hein? Toca pra nós aí, João Paulo e Daniel, só eu e você. Manda lá em casa pra minha esposa, Fernanda, pra Lívia e pro Lucas. Lá pro meu pai, seu João Ferpudo, Cristina Ferpuda. Uma mala sem alça da minha irmã, viu, então? A Larissa. Manda lá no Glória pro Cará, pra Vidinha, pro Caio, pra todo mundo lá. Os parabéns pro Eric aí também, né? Papai. E manda pra todo mundo que tá curtindo a turma do Balai de Torremo, não escapa um, hein? Você tá doido. Um abraço, meu irmão.
1: Um abraço pra Sinop, o velho de Sinop, Mato Grosso. Leandro Ferpudo da moda aí, ó. Não sei se...

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1: Alô, Cris! Alô, Eliane Santos!

0: vai dar um breve intervalo, rapidinho, um pela alto cá. Nós vamos ali no break, mas tem um modão aqui pra nós tocar do Zé Rico, Trio Parada Dura, Mato Grosso Batista, é muita coisa boa. Até o meio-dia nós vai arregaçando Goiás, Paraná, Nova York, Dubai. Não sai daí não, que eu já tô voltando com mais modão, uma alegria no seu rádio. Educativa M, nós vai até meio-dia. Rapidinho nós volta.
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2: 10h30.
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0: botequeiros de plantão, bom dia!
1: Bom dia!
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0: Fernando tá quebrando as coisas tudo aqui, tá com a mão boba, tá tonta.
1: Ney Bueno Júnior, você não é brinquedão.
2: Você quer derreter essa máquina aí, toca Caminito com Júlio Iglesias, olha. Aí, tchau, obrigado. Caminito.
3: Camilinho, bom dia, tudo bem?
1: Bom.
3: Mado Nelson Gonçalves pra nós aqui, no Jolinho, Farido, tão justo.
4: Ô, Camilinho.
1: Oi.
4: Ô, o Júlio Iglesias tá bom, hein? Porque foi uma semana difícil aqui com o Padinho, hein? Só milionários é rico. Aí eu tô gostando, hein?
1: É o Beissola.
4: Foi bom demais aqui com eles, hein?
1: Bom demais. É o Beissola lá da São José da Barra.
5: À vista, no dinheiro.
0: Ei, Tião Cará, tô numa enrascada danada agora, viu? Fernando tá me apertando aqui de tudo quanto é jeito. Quer porque quer casar.
1: Nossa senhora.
0: Quer porque quer casar no civil.
1: Aí, ó.
0: Você não sabe o que é pior. Ela não põe só eu na confusão, não. Ela quer chamar você com a Vidinha de padrinho e o Caio com a Edilene de padrinho também.
1: Casa, Leandro.
0: O Fernando tá quebrando as coisas tudo aqui. Tá com a mão boba, tá tonta.
1: O casamento já deu certo. Camilinho, Carme do Rio Claro. Manda alô, Ricardo do Carme do Rio Claro.
6: Aô, Camilinho. Boa tarde, Camilinho. Manda um abraço aqui, uma moda aí pra nós aqui no Alambique, Bar do Funil. Fala com nós.
1: Alô, Sinop, o véio de Sinop, Mato Grosso. Muita gente, muita alô. Vamos tocar moda?
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9: Essa aí é fácil pra galera. Manda ver.

0: Isso é o pedido do povo. Mas fica feliz demais.
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0: Roberto, Zezé e Luciano.
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0: Treme a máquina, PC. Treme a máquina, PC.
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0: Latindo. 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Que letra.
1: Erasmo e Roberto.
2: Ai, cachorro! Sai daí, filha da...
3: Camilo, eu não conheci o PC, não é? Passou na porta do Luizinho lá, o João chamou ele.
1: PC.
3: Falei pra ele, você coloca mais um áudio daquele lá, Bíblia, no máximo, lá, que vai te dar problema, viu?
1: O Júnior, o Tião Cebola, que eu tive uma grande vivência com o Tião Cebola, que tá lá na eternidade, nos braços de Deus. Um dos melhor francaipira. Com pimenta que eu comi na minha vida. E outra coisa, tudo que o homem fazia era bom. Uma carne de panela. Eu rodava muito no Corcel 2 com ele. Eu tinha o quê? 12 para 13 anos. Aí ele sortava o Corcel 2 para me dirigir. E eu não alcançava o pé lá e falou, não, você se vira, você se vira. Então eu tenho muita lembrança lá no, na fazenda, lá no fundão. Né, ali no Morro do Nico, tocando pra frente ali. André, sabe? Ô, Júnior, pode perguntar André, a Sheila. Caçapa. Não, nós íamos pra lá. E o Tião Cebola gostava dessa música aqui. Realmente, que o Júnior falou. Coração apaixonado. É essa aí, PC? Ô, Maria! Não, eu não tinha, Maria.
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0: Brasil. Guarda aqui, vou ali no ponto de socorro comigo.
1: Alô, Baldinho! Alô, Baldinho! Lembrança boa. Verdade, Baldinho.

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1: Ó, o Júnior. Aqui tem. E nós agradecemos o Ney Bueno Júnior, filho da Dona Idê, o marido da Andréa Mata, o pai do Matheus, da Adriana.

0: E a mente, quem não tá tomando uma hora dessa, é completamente desorganizado.
1: Eu tô disciplinado. Cadê que é barulho? Vai, vai. Mulher.
0: Fernanda tá quebrando as coisas tudo aqui, tá com a mão boa.

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1: Uma estudante de Siqueira Campos foi selecionada entre 16 mil redações para o programa Jovem Senador 2026. A aluna do Colégio Estadual, professora Maria Aparecida Chueri Salcedo, Isadora Fagundes dos Passos, será representante do Estado na iniciativa que reúne estudantes da rede pública de todo o Brasil para uma imersão nas atividades do Poder Legislativo. A redação teve como tema Democracia nas redes sociais, como construir um debate saudável e como proposta, a garota de apenas 15 anos criou um plano de transparência nas redes sociais e o fortalecimento da cidadania digital. Para saber mais, leia a matéria completa pelo portal amese.pr.gov.br e também nos siga no Instagram amese.pr.
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4: 11:01.
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0: esse quadro também. Quero mandar um abraço pra galera que tá ligado lá no Tatuquara com nós. A galera do Tatuquara, o pessoal dos bairros de Curitiba. Onde você estava quando essa música tocou? Chora Viola, é com você, Joacir.
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3: Camilinho.
4: Oi.
3: Manda um abraço aí pra Helena, que acabou de ser batizada, filha da Tamara e do Darlan, meu amigo aqui em paz.
4: Amém.
3: Nós estamos aqui na festa dela.
4: Helena!
5: Sim, aumentou o time aqui no Bar do Dil. Manda um abraço aí pra turma do Bar do Dil. Que
4: quem que é essa?
5: Tá bem frequentada aqui hoje.
3: É isso aí, Camilo. Vamos tocar o barco pra frente. É Deus no coração e do lado nosso aqui, vamos firme.
4: Bora!
3: Viver em estado de graça. É isso aí.
4: Amém.
3: Acabei de chegar da missa agora, rezei, agradeço. Reta assim, ó, mas pra diante.
4: É isso aí.
3: É isso aí, Camilo. Vamos tocar o barco pra frente.
4: Mandar um abraço pro Vaguinho e Adriano. Mandar um abraço, estamos te ouvindo aqui, ó. Eu, minha filha, que voltou pra Passos, a Branca e a Branca. A Branca e a Adriana, a Gabi e o André, marido dela, tá ligado com você também. Vaguinho, trabalhador, Adriana, trabalhador, garrador no serviço. Você merece estar onde você tá, viu, Vaguinho?
2: É potência.
4: É potência.
5: Sim, aumentou o time aqui no Bar do Dil, manda um abraço aí pra turma do Bar do Dil. Que
4: quem que é?
5: Tá bem frequentado aqui hoje.
4: Quem que é, César?
5: É o Pardal, Barbino, Tchão Galinha, o Zé Armando, o Éder e mais a adjacência. Tem mais umas 52 pessoas aqui.
4: César,
3: ainda te acredito.
4: Camilinho, manda um abraço pra nós aqui no Porto Velho. Flávio, Maurício, Eduardo, vieram de Franca tomar uma com nós aqui. Quem falou comigo é o Flávio. Deus abençoe. Alô, Franca. PC, mas que audiência em Franca, hein? Eu, Jesus Cristo.
3: Ah, faz tempo que eu não bebo um chopp lá, viu? Rapaz, mas faz tempo.
4: Camilinho, um abraço aqui. O Eldes, a Graci, Rosa, Rosane, na Pracinha da Saudade. É, manda Amanda liberar o Campari pro Bolacha. Boa tarde. Camilinho, e o programa do Dil vai rolar? Vai. Na realidade, a gente tá avaliando o local por causa de estrutura, porque nós vamos fazer um programa de TV aí em São João Batista do Glória, com três artistas, gastronomia, turismo, cultura, muita coisa, vai ser um programaço ao vivo pelo YouTube, e eu vou convidar todos vocês, tá bom? Muita gente vai participar, a gente vai estar junto, eu e a família Musetti Belfort. Ô Duda, pode ficar tranquilo aí que vai dar certo. Buda, São Sebastião do Paraíso. Ô irmão, Dr. Paulo chegou aqui e tá meio alterado, pediu pra tirar essas modas água morna e tocar o Zé Rico.
6: E vixe!
4: Jogo da vida. Eu, Quinzim, Dr. Paulo, Juliano, Fumaça, Marcelão, César e Benassi. Exclusive, Dr. Paulo perguntou como foi o show da Shakira. Dr. Paulo, o show da Shakira foi o mês passado que eu estava em Las Vegas. Lá em Las Vegas, lá nos Estados Unidos. Foi muito bom. E outra coisa, eu não postei nada de Las Vegas. Como é que você sabe disso, Dr. Paulo? Eu tô te devendo alguma coisa? Ô, jumento de teto.
6: Vá tomar num caneco.
4: Ei, Dr. Paulo.
7: Ei, mas como é que faz que esse Paulo César Mustafé? A gente segurando aqui, pondo o pé no freio aqui, não, vamos esperar umas 10h30, 11 horas. Mas destampar uma, né? Agora ele mete uma pedra dentro.
4: Vamos tocar moda, PC?
7: Quem aguenta isso?
4: Seleção de moda gordurenta. Boiadeiro de palavra.

0: carreira e partir. É a voz que não morre.
1: A voz.
0: Treme a máquina, PC.
1: De um carreiro. 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No programa do Camilinho. Chora
0: Viola. O Flavinho Pé de Cana e a Gigi chegou. E o Leozinho fez aniversário ontem. Parabéns, Leozinho. Vamos dar um parabéns pro Leozinho, filho do Flavinho Pé de Cana e da Gigi, doutora Gigi, uma das melhores advogadas de Ribeirão Preto e região.
2: Parabéns
0: pro Leozinho. Deus abençoe. Papai do céu te abençoe sempre. Te ilumine, muita saúde, faça amizades. Respeita o papai e a mamãe e seja feliz. Nossa, PC do céu. Camilinho, na casa da minha irmã, manda um abraço pra nós aqui em Barretinho, no Guapé. O Binho, ouvinte seu, um alô pra Edilaine, minha irmã. A Merlô, minha irmã, a cozinheira forte. O Léo já pediu aqui uma cachaça, não perde um programa seu. E manda até foto. Um alô também pra turma da Nair, no Barreirinho. Alô, Guapé! Olha a irmã aí, mais o cunhado, ó.

0: Essa vai pro Everton e Edilaine. Alô, Franca!
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0: Alô, Andinho. Alô, Nair. Alô, Anísio, em Franca. Alô, Guapé. Nossa Senhora, vai. Oi.
1: Foi a hora.
0: Falta 4 horas para 6 horas da manhã.
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4: Não é nada, não. Vamos lá. Vamos ver essa beleza do Lorival dos Santos.
5: Vamos cantar um cururu. Homem até debaixo d'água, Lorival dos Santos.
0: Essa gravação tem 72 anos. Isso é original.
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0: luta foi dura.
1: Destampa.
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1: Camilim, esqueceu de mim? Não, manda um abraço pra nós. Uma semana abençoada.

mandar pra Selena, o Adenir lá na Ventania, todo mundo, a Mari Marques lá em São João Batista do Glória, o Cará, a Vidinho, o Caio, a Maria Edilene, o Bar do Dil, ô César Primo! Estamos chegando em São João Batista do Glória com o programa Camilinho Faz a Festa, Histórias. Prepara! Passos, São João Batista do Glória e região. Você vai ver que barulho que nós vai fazer. Nós vai tremer o barulho aí. Três shows, gastronomia e um programa de TV que vai ficar pra história. Canta Mato Grosso e Matias.

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6: Duas estudantes de biotecnologia do Paraná desenvolveram uma solução para combater incêndios florestais de uma forma inovadora que não agride o meio ambiente e foram premiadas. Maria Cavalcante e Taciane Ferreira, desde que souberam que para cessar as queimadas são utilizados produtos químicos que contaminam a fauna, decidiram criar algo que reduzisse esses danos. A invenção é feita de composto natural que favorece a recuperação ambiental. Agora elas se preparam para disputar o prêmio na etapa internacional, sendo as únicas representantes do Brasil. Ao todo, 18 mil equipes se inscreveram no mundo todo. Gostou? Para saber mais, acesse o portal e leia a matéria completa no amese.pr.gov.br.
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7: 11:29.
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Ô, Léo, meu irmão, florzinha do campo depois dessa, viu? Não esqueceu, não. Graças a Deus, muitos pedidos, alô, alegria, energia positiva, alto astral.

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1: Alô, galera ligada com nós. Dá um abraço pra todo mundo que tá ligado com nós. Brasil e o mundo. Alô, Jéssica. Alô, Brasil.

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1: É só moda. Camilinho,
0: é comigo a bagaça.
2: É o menino de papai, é.
0: Camilinho, sapato 36, Bruno e Marrone, Cássio Belo. Alô, Tião, alô, galera de Franca, alô, a galera de São José do Rio Preto, Vitor Hugo, Conte, Galinha de Quarta, Zé Magalu, Zé Luquinha, e do Zé, alô, Márcia, alô, Canelinha, Jairinho, alô, galera, alô, Ronei, alô, Tiago, parabéns, Tiago. Alô, Leandrão da Capitinga, alô, a galera do Grupo Diferentes, alô, Nelson Júnior, alô, a galera ligada com nós, Eduardo Storto, do ABC Paulista, alô, Nelson Júnior, alô, Marinho.
3: O Fernando tá quebrando as coisas tudo aqui, tá com a mão boba, tá tonta.
0: Alô, Marinho.
4: Camilinho, você quer matar nós, você fala, rapaz, olha essa moda, cara.
0: O Zezé arrebenta com nós tudo. Fala, alô, Bruno.
5: Manda um alô aí pra todo mundo lá. Tá lá no Mandembo, hoje a cavalgada do Bar do Leir. O pau tá torando lá.
6: Fala, Camilinho, boa tarde.
0: Boa tarde.
6: Claudinei Franca, como é que vai? Tudo bem?
0: Ô, Claudinei. Bom.
6: Toca pra nós aí, Roberto Carlos, Zezé de Camargo, Luciano, o Portão. Ofereço pra minha família e todo,
0: moda, hein?
6: Todos meus amigos, minha esposa especial.
0: Aí é moda bonita. O Ronei, o Homerson, o Fernando Del Rosso, Marinês, muito, o Ney Souza pedindo Zezé.
7: Camilinho, manda um abraço pro bairro do Eninho aqui, ó. É o Eninho, tá indo Eto, o Joilton, Luiz Gustavo, Zilá. E o Leandrão, manda um abraço também pra Rosana, filho de Chiquinho do Táxi, te ouvo também todo domingo. Abraço, meu irmão, fica com Deus.
0: Amém, Leandrão.
7: Agora só falta o modão que eu te pedir aí, ó. Tributo ao amigo do Dalvan. E quinta-feira nós tá junto com você de novo, hein?
0: Leandrão, obrigado. Camilinho, manda um abraço pro Zé Mineiro, acabou de chegar aqui. O Zé Mineiro, pintor, um grande abraço, Zé Mineiro, Jairim, Canelinha, Marinês, Fabrício Capitólio, a galera de Itaú de Minas, o Boró, a Tony.
8: Fala, Camilinho, como é que você tá, doutor? É o Zé.
0: Ô, Zé.
8: Zé Carlos Júnior, junto com a Márcia. Manda um abraço pro Zé Luquinha, meu menino.
0: Zé Luquinha.
8: Estamos aqui no Itaú fazendo um costelão, francaipira. Vem pra caço.
0: Desce ele,
8: manda
0: conta
8: um abraço
0: aí
8: pra Itaú de Minas. Casal,
0: alô, Itaú
8: Magalu,
0: de Minas,
8: Camilinho.
0: Casal Magalu, Zé e a Márcia e o Zé Luquinha.
9: Alô, Camilinho. É o Guará aqui de Cana da Mata. Se tiver possível, você toca pra nós aí. Espírito da Vida com o Chico Rei Paraná.
0: Vou tocar com Mato Grosso.
7: Vai buscar cebola de Nissim, cebola pra não fazer. Vai de bobo não, o caminhão caiu lá no buraco lá.
9: Ô, Camilinho, esse aí é o óleo da cebola. Manda pra nós aí, pro Ailton. Ailton tá aqui escutando, quer escutar.
0: Esse Carlos. Ó, oh, Eduardo Storch, a Jéssica Porocaba. Camilinho, a irmã de Franca aqui em casa. Como é que é o nome dela, Ed Carlos? Coloca o nome dela aí, meu irmão, pra nós falar aqui, ué. Robin Pintor, aniversário do Luca. Parabéns, Luca. Dá os parabéns pro Luca. Minha sogra tá esperando a moda.
1: Engraçada.
0: É com nós.
1: Engaiada.
0: Deve também.
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0: É a felicidade.
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0: Aí sim.
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0: É comigo.
1: Pancada. E Deus com nós na estrada.
0: Sempre em primeiro lugar.
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1: 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E nós cumpre nossa jornada.
0: Sempre.
1: Arrepia.
0: Ed Lourdes e o Zé, gente da melhor qualidade, irmã do Ed Carlos. Um abraço, Leandrão de Capitinga, Ed Carlos, Magrão, Robin Pintor. Parabéns, aniversário do Luca. Todo mundo ligado com nós.

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1: Agradecendo toda a nossa Curitiba, todo o nosso Paraná, metropolitana, você ligadinho na Educativa M, você no carro, taxista, motorista de aplicativo, agradecendo a todas as cidades aqui da metropolitana, todo o Paraná, o Brasil, também pelas redes sociais, acompanha eu lá, arroba Camilinho Reis, segue eu lá, mas não me cobra não, viu? Tem muita coisa bacana e a gente tá aqui de coração e peito aberto todos os domingos, das 8 da manhã ao meio-dia, Joacir e eu, aqui pela Educativa M. Ah, pra fazer a festa com vocês, com alegria, com o programa O Paraná Soltando a Voz. Acabou o programa?

0: será feliz.
1: O mundo só será feliz se a gente acordar todo dia e acordar para acertar, desejar o bem para as pessoas, fazer o bem. Olha, terminou o programa, mas não acabou a alegria aqui na Educativa M. Continue a programação maravilhosa e nós vai ficando por aqui com muita alegria, com muita gratidão para com todas as famílias, os amigos que sintonizam, não só no programa O Paraná Soltou na Voz, com Joacir e eu, Camilinho Reis, aos domingos das 8h ao meio-dia, mas na programação inteira, tem muita gente boa aqui, também pela TV Paraná Turismo, que está uma grade, tem uns programas maravilhosos, aliás, a palavra certa é os programas deliciosos de assistir pela TV Paraná Turismo. E aqui na Educativa M não é diferente, a gente vem com muito carinho, com muito respeito para com o ser humano, para fazer o melhor, para te alegrar, transformar o seu dia, deixar você mais feliz, escutar as modas que você gosta, abraçar a família, destampar uma, assar um frango, um torremo, soltar um foguete. Gente, muito obrigado pelo carinho de vocês, por acompanhar a gente. Na graça de Deus, se Ele quiser, Ele quer, no próximo domingo, às 8h da manhã, nós estamos aqui, de peito e coração aberto, para mais um programa, O Paraná Solta na Voz, pela Educativa M. Junto com o Joacir, parabéns pelo seu trabalho, Joacir. Gente, fiquem com Deus, um ótimo domingo, uma ótima semana, semana de vitórias, conquistas, que tudo dê certo na sua vida. Continue aqui, domingo que vem nas voltas. Tchau, tchau, muito obrigado. Obrigado, gente, um beijão do Camilinho Reis. Tchau, tchau, obrigado, gente, tchau.

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5: Meio-dia e um.
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Alô, alô, alô, meus amigos e minhas amigas. Boa tarde, meu Paraná. Aquele abraço aqui, Ademar Marques, chegando com tudo. É, começando a nossa tarde de domingo, começando por aqui o nosso programa Momento Sertanejo Especial de Domingo. Aquele abraço para você que já está em sintonia com a gente. Te convido para ficar comigo, porque o programa está começando. E para começar, eu trago Milionário e José Rico. Viva a vida!

0: A música sertaneja pedindo passagem. Nós curtimos aí Christian e Ralph, Olhos de Luar.
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0: Muito bem, gente. Aqui Ademar Marques mandando um forte abraço para você, trabalhador brasileiro, para você, meu amigo e minha amiga dos quatro cantos do meu Paranazão. Olha aí, boa tarde para você nessa tarde gostosa de Domingão Alegre, Momento Sertanejo, a edição especial de domingo. Vamos ouvir Trio Parada Dura. Endereço da Felicidade.

0: Muito bem, acabamos de curtir Teodoro e Sampaio com Jaine. Perdão, amiga.
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0: Olha aí, minha gente, a música sertaneja clássica raiz, pedindo passagem no seu rádio. Vamos trazendo aí música linda que marcou a época dos anos 70. É isso? Moreno e Moreninho, João Boiadeiro.
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0: E aqui na Educativa M630, acabamos de curtir Valderi e Misael, Olho de Vidro.
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0: No desfile das mais aqui da Educativa AM630, Ademar Marques no Momento Sertanejo. Vem chegando aí, Lourenço e Lourival, Como Eu Chorei.

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1: Eliane, essa é uma das músicas mais bonitas

0: No desfile das mais, nós acabamos de curtir Rogério e Regiane. Não bebas mais não.
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4: Meio-dia e 35.
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0: É a boa música no seu rádio, é o sucesso da Educativa. Aqui, no programa Momento Sertanejo, vem chegando Teixeirinha Filho, Velho Pai.

0: Muito bem, acabamos de curtir Chitãozinho e Chororó, Coração Quebrado.
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0: A boa música do sertão, o clássico sertanejo pedindo passagem. Vem chegando por aí, Zezé de Camargo e Luciano com Sérgio Reis, todas as manhãs.

0: Aqui na Educativa M630, você curtiu Cleiton e Camargo? Foi Deus quem mandou a chuva.
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0: Muito bem, gente. Alô, alô, Curitiba, região metropolitana. Alô, alô, você do litoral paranaense, ou seja, aí dos quatro cantos do meu Paranazão. Vamos ouvir mais um sucesso do sertão. Daniel com seu pai, José Camilo. Meu reino encantado.

0: no desfile das mais da Educativa. Você curtiu comigo, João Mineiro e Marciano. Seu amor ainda é tudo.
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0: A boa música do sertão, a música sertaneja, o clássico que marcou época. O Ademar Marques traz agora para você Bob e Robson, Amor Total.

0: por aqui nós acabamos de curtir Bruno e Marrone, Vivendo de Passado.
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4: Já pensou em engravidar depois da menopausa ou de forma independente? Com os métodos da fertilização in vitro, isso se tornou possível. Muitas mulheres passaram a realizar o sonho da maternidade, mesmo sem precisar de um parceiro para isso. 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
5: 1:08.
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0: Este é o Momento Sertanejo, edição especial deste Domingão Alegre. Boa tarde para você que está em sintonia com a gente. Olha aí o abração do Ademar Marques a todos os taxistas, a vocês profissionais do volante que transportam a carga mais preciosa do mundo, que é a vida humana, hein? A você, motorista, meu carinho, meu abraço, e eu mando para vocês as mineirinhas, cartas na mesa.

0: No desfile das mais, nós curtimos aí na educativa As Marcianas, nossa melodia preferida.
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0: Vamos em frente, minha gente. Meu abraço, meu carinho a você, ouvinte educativa AM 630. Olha aí, é para toda essa gente boa que nós trazemos agora Duduca e Dalvan, Atiradora de Elite.

0: É, e você curtiu aí comigo, Zé Neto e Cristiano, Largado as Traças.
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0: A boa música pedindo passagem, a boa música do sertão. Vamos recordar com Valéria Barros e Leonardo, Noite Triste.

0: A música linda que você curtiu comigo, Adriana Faria, Só Sua.
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0: Este é o grande desfile dos clássicos sertanejos, as mais pedidas da semana, aquelas que marcaram época no rádio. Aqui na Educativa AM 630, você ouve Momento Sertanejo, edição especial deste domingo. E eu trago agora o saudoso Leonel Rocha, mais o Campos. Você foi demais.

0: Muito bem, gente, nós acabamos de curtir Cidinha Alves, Saco de Pancada.
1: Olá, eu sou o Diego Tirri e agora começa mais um Minuto de Educação, o boletim diário sobre a educação pública no Paraná. O Estado tem potencializado a qualidade estrutural das escolas da rede pública e ampliado as condições para que a comunidade escolar desenvolva suas atividades em ambientes cada vez mais confortáveis, seguros e funcionais. De janeiro até agora, o governo do Paraná, por meio do Fundepar, destinou R$ 56,5 milhões para aquisição de mobiliário escolar, beneficiando 1.778 unidades da rede estadual. Nos últimos 8 anos, foram investidos mais de R$ 525 milhões na compra de mobiliário, modernizando salas de aula, refeitórios e espaços pedagógicos das mais de 2 mil escolas estaduais distribuídas pelos 399 municípios paranaenses. E este foi o Minuto de Educação de hoje. Você também pode nos acompanhar nas redes sociais. O endereço é educação.pr.
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0: Este é o nosso desfile sertanejo, os clássicos que marcaram época no rádio. É, vamos curtir agora Sérgio Reis, Saudade da Minha Terra.

0: Tá aí, gente, a música linda que você curtiu comigo, Léo Canhoto e Robertinho, Ainda Vou Te Conquistar.
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0: E você está ouvindo aqui pela Educativa AM630, a boa música do sertão, no Momento Sertanejo, a edição especial deste domingo. Valeu, gente! Aqui Ademar Marques comunicando com você. Ademar Marques mandando ver no melhor do sertão, né? Vamos trazendo agora Os Filhos do Rio Grande. O Andarilho.

0: Tá certo, gente. Nós curtimos por aqui Nascimento e Zelone, a caneta.
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0: Tá aí a boa música na sua tarde de domingo, aqui Momento Sertanejo, pela Rádio Educativa AM 630. Olha aí o abração do Ademar Marques para você dos quatro cantos da Grande Curitiba, da região metropolitana. Aquele abraço, fique comigo, por aqui tem música boa, como esta de Guatupé e Guaratuba, Soldadinho de Deus.

0: E nós acabamos de curtir a rainha da moda sertaneja, grande Roberta Miranda cantou São Tantas Coisas.
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0: Muito bem, gente, a você que me ouve em casa, no trabalho, em casa aí também, né, no passeio, no trânsito, olha aí, aquele abraço para você, muito obrigado pela audiência, viu? Eu trago agora mais uma que marcou época, esta música é um tributo às Galvão, nas vozes de Vila Rica e Belchior, Pedacinhos.

0: no clássico da música sertaneja, nós acabamos de curtir Zé Roberto e Robertinho, Alô, Dono do Bar.
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4: Com a fertilização in vitro, a gravidez em mulheres na menopausa, casais com problemas de fertilidade e produções independentes passaram a ser possíveis. O podcast do Ame-se finaliza sua terceira temporada com um tema que trouxe esperança para quem tem o sonho de ser mãe. No episódio Fertilização in vitro, ela decidiu ser mãe, mesmo sem um parceiro, você conhece a história da Paula Cordeiro, que realizou o seu maior desejo através da FIV. Você também entende melhor o assunto com a médica ginecologista, especialista em reprodução assistida, Ana Carolina Possebon, que esclarece dúvidas sobre este processo. Assista agora o novo episódio completo, já disponível pelo canal do YouTube Ame-se_BR.
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5: 2:13. 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
0: Boa música pedindo passagem. É o sucesso do sertão. Os clássicos da moda sertaneja você só ouve aqui na Educativa AM630. Como esta que eu trago agora com César e Paulinho. Duas vezes você.

0: Tá aí, gente, aqui no Momento Sertanejo, você curtiu Lady Laura com Marcelo Teodoro, Tapete da Sala.
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0: Este é o Momento Sertanejo, com a boa música do sertão, pedindo passagem no seu rádio. Vamos trazendo mais uma no repique da viola, no repique da saudade, direto do túnel do tempo. Tião Carreiro e Pardinho, Chamada a Cobrar.

0: Você acabou de curtir Goiano e Paranaense, no repique da viola, hein? O Doutor e o Caipira.
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2: Olá, eu sou o Diego Tirri e agora começa mais um Minuto de Educação, o boletim diário sobre a educação pública no Paraná. Desde o início do ano letivo, estudantes de 248 redes municipais têm contato com a língua inglesa ainda nos anos iniciais do ensino fundamental. A ação é viabilizada pelo Inglês Paraná Kids, iniciativa de fomento do Estado para apoio aos municípios no ensino de inglês para os alunos do primeiro ao quinto ano do ensino fundamental. Com investimento de cerca de 30 milhões de reais, a iniciativa já garantiu a implementação de aulas de inglês em 1.675 escolas públicas municipais distribuídas por todos os 32 núcleos regionais de educação. Ao todo, mais de 315 mil livros didáticos de língua inglesa já foram entregues pelo Estado aos alunos dos municípios. E este foi o Minuto de Educação de hoje. Você também pode nos acompanhar nas redes sociais. O endereço é educação.pr.
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4: 2h31.
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0: A boa música do sertão no seu rádio, as melhores da nossa programação. Moda sertaneja é comigo mesmo. E o seu amigo Ademar Marques agora atrás, Gilberto e Gilmar, Música da Saudade. Música da Saudade.

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1: Agora esse momento é um momento muito especial no rodeio. E um momento de muita alegria na minha carreira. Que é o que nós fazemos no rodeio. É um poema. Esse poema mexe com muitas pessoas. Esse poema é de um grande amigo meu, goiano, bom demais, grande narrador de rodeio, Ivan Diniz. Vamos lá, maestro. Dá salva de palmas à família do Brasil, à família do Paraguai. Porque na verdade a gente tem corrido tanto, né, gente? A gente tem corrido tanto em busca de trocar de carro, trocar de televisor, mudar de apartamento, os móveis da casa. E temos às vezes esquecido o que é de mais importante na vida da gente, que é a família da gente. Errar, todo mundo erra, não querendo ser, né, idealizador, querer ser mais do que ninguém. Mas esse verso com certeza fala muito. Não que você tenha que parar e estacionar, vá em busca dos seus sonhos, nunca deixe que o medo atrapalhe os seus sonhos. Mas o dinheiro compra a casa, mas não te dá o lar. O dinheiro compra a cama, mas não te dá o sono. O dinheiro compra o livro, mas não te dá a sabedoria. O dinheiro compra o crucifixo, mas não te dá a fé. O dinheiro tem comprado até um remédio, mas não te dá a saúde. Compra um relógio de ouro, mas não te dá o momento certo para ser feliz. E o momento para ser feliz é agora. E quem está feliz dá uma grande salva de palmas a Deus, a Nossa Senhora. E eu conto para vocês que é mais ou menos assim. Preste atenção, minha gente, o que tenho a dizer. Esse fato é muito triste e vocês jamais vão esquecer. Existia um cidadão ganancioso demais, só pensava em poder e em bens materiais. Tinha uma esposa mal amada e um filho por nome Juninho, a quem pouco dava atenção e nunca dava carinho. O pai ignorava a família e só pensava no dinheiro. Não tinha morada certa, nem tampouco paradeiro. Quantas vezes a mãe ao lado de seu filhinho passavam Natal, aniversário e outros dias sozinhos. O pai sempre viajando por este chão brasileiro, não media as consequências para ganhar o seu dinheiro. Certa vez um bom dinheiro ele conseguiu ganhar, comprou o carro importado que ele vivia a sonhar. E depois de algum tempo com a sua família veio encontrar. Chegou em casa no seu carro dirigindo e para sua família foi logo se exibindo. Era um carro de luxo da cor azul do céu que para todos ele mostrava como se fosse um troféu. O filho com saudades perto do pai chegava, mas ele não dava atenção, nem sequer pro garoto olhava. O homem só falava no carro, até parecia um louco. Depois de algum tempo resolveu descansar um pouco. O pai foi dormir, o garoto ficou acordado olhando para aquele carro, viu uma sujeira do lado. Na inocência de criança, querendo o pai ajudar, pegou um balde de água, uma bucha de aço e começou a esfregar. Depois, com simplicidade, foi correndo o pai acordar. O homem, ao ver seu carro todo arranhado, parecia um animal feroz e descontrolado. E como um demente que não sabe o que faz, nas mãozinhas do menino começou a bater. A mãe, num quarto trancada, não podia seu filho ajudar. Vendo o pai com muito ódio, o garoto castigar. O pai mostrando maldade, impedia e não deixava que a mãe buscasse socorro para seu filho que ali chorava. 3 dias se passaram, meu povo, de sofrimento sentido, até que o pai foi consertar o carro. Aí sim o filho pôde ser socorrido. O médico deu a notícia tão triste de se escutar. Mãe, a mãozinha de seu filho teremos que amputar. Em estado de choque, a mãe foi internada e naquele mesmo dia a cirurgia foi marcada. Passaram-se alguns dias e o pai foi avisado. A notícia deixou o homem totalmente desesperado. Chegou correndo no hospital, onde seu filho estava internado, e ao ver seu filho com a mão amputada, começou a chorar. O menino abraçou e quis o pai consolar. Na inocência de criança, pro pai ele pegou a falar: papai, meu papaizinho, eu nunca mais vou fazer você chorar, pois eu não tenho minha mãozinha para o seu carro arranhar. O homem saiu correndo, sem saber o que fazer. Com tanta dor e remorso, não queria mais viver. Não tinha mais solução, não tinha outro jeito. Pegou então uma arma e, sem pensar, atirou contra o próprio peito. Esse tiro tirou a vida em poucos instantes de um homem egoísta, covarde e ignorante. Termina essa triste história e espero não ouvir outras iguais. E deixo aqui uma mensagem para filhos e pais, que na vida há coisas muito mais importantes do que bens materiais. Uma salva de palmas à família do Brasil. Muita paz e muita luta.
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0: viajando comigo no túnel do tempo. Nós acabamos de curtir os inesquecíveis Jacó e Jacozinho, Filho Pobre.
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0: Este é o programa Momento Sertanejo, edição especial de domingo, aqui pela Educativa AM630. E nós vamos trazendo agora Roberto e Meirinho, Lágrimas.

Aqui na Educativa, no Momento Sertanejo, você curtiu comigo, Mato Grosso e Matias. Por quê? E assim, meus amigos, vamos ficando por aqui. Vamos deixando um forte abraço a você que esteve comigo em mais um encontro de domingo no rádio. Não desligue o rádio, hein? Na sequência tem EDG e as melhores da nossa programação. Fique com a gente. Vamos embora ao som de Teodoro e Sampaio. Amigos de bar. Tchau, tchau, gente querida!

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6: 2h58. 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
8: Oh, meus amigos, hoje é domingo, né? Obrigado a você que está aí já esperando. Domingão da Educativa AM, das 15 às 18 horas. Eu vou trazendo já Belmonte e Amaraí, saudade da minha terra, senhor.

0: Você ouviu Cláudia Telles, Fim de Tarde.
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0: Domingão da Educativa, trazendo música bonita pra você. Olha, o Cláudio Roberto, Separados.

0: Você ouviu Amado Batista, secretária.
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0: Vocês, meus amigos, que acompanham a gente todos os domingos aí, nós estamos agora todo domingo, né, no Domingão da Educativa. Os Incríveis, eu te amo, meu Brasil.

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0: Copacabana Beach, Balança Brasil.
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0: Trazendo música bonita pra você. Wilson e Soraya, Total Eclipse do Amor.

0: Você ouviu Elba Ramalho, Moreno de Ouro.
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2: Trilha de Copa. Coração na boca, olhos na TV e um grito preso na garganta por 24 anos. Em junho de 1994, o futebol desembarcava na terra do basquete e do futebol americano para a primeira Copa do Mundo nos Estados Unidos. E a trilha sonora deste momento histórico tinha a voz marcante de Daryl Hall, acompanhado do coral gospel Sounds of Blackness. Enquanto Glory Land levava para os estádios americanos a mistura do pop com a emoção das igrejas do sul dos Estados Unidos, a seleção brasileira de Romário, Bebeto e Taffarel transformava o gramado na nossa própria terra da glória. A melodia de Glory Land foi inspirada em The Battle Hymn of the Republic, uma canção folclórica tradicional americana. Uma música sobre superação e entrega, tudo a ver com aquela final dramática sob o sol peludo de Los Angeles, decidida nos pênaltis contra a Itália. Roberto Baggio isolou a bola no céu da Califórnia e o Brasil soltou o grito: é tetra! É tetra! Glory Land talvez não seja a música mais lembrada das Copas, mas representa perfeitamente aquele momento. Bora relembrar? Daryl Hall e Sounds of Blackness, Glory Land.

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3: 3:36. 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
5: É o Domingão da Educativa, com muita música, com muita alegria, com a sua participação. Você que me ouve em toda a região metropolitana, você que me ouve em Curitiba, você que me ouve em Araucária. Vou trazendo mais música de Djavan, Faltando um Pedaço.

0: Você ouviu os atuais Na Cor dos Seus Olhos.
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0: Vem chegando, doutora Silvana e companhia. Serão extra.

0: Você ouviu nenhum de nós, astronauta de mármore.
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0: Chegando as músicas bonitas do Domingão aí, ó. César Menotti, Fabiano Ciumenta.

0: E você ouviu, na voz do saudoso Evaldo Braga, Sorria, Sorria.
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0: Elis Regina, o bêbado e o equilibrista.

0: Você ouviu o Gilliard, Aquela Nuvem.
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3: 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A aluna do Colégio Estadual, professora Maria Aparecida Chueri Salcedo, Isadora Fagundes dos Passos, será representante do Estado na iniciativa que reúne estudantes da rede pública de todo o Brasil para uma imersão nas atividades do Poder Legislativo. A redação teve como tema Democracia nas redes sociais, como construir um debate saudável e como proposta, a garota de apenas 15 anos criou um plano de transparência nas redes sociais e o fortalecimento da cidadania digital. Para saber mais, leia a matéria completa pelo portal amese.pr.gov.br e também nos siga no Instagram amese.pr.
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4: 4 e 8. 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
6: Engenheiros do Havaí, herdeiro da Pampa Pobre.

0: deixou, viu? Guatupê, Guaratuba, nem ouro, nem prata.
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0: Chegando mais sucesso, mais música bonita, Luan e Vanessa, 4 semanas de amor.

0: Você ouviu Fagner, Borbulhas de Amor.
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0: Fafá de Belém, Vermelho.

0: Você ouviu Fala Mansa? Rindo à toa.
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0: Chegando, Christian e Ralph, em Holanda.

0: Você ouviu o Fábio Júnior? 20 e poucos anos.
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8: 4h42.
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12: É só sucesso, sucesso do passado, sucesso do presente, sucesso que você já nem lembrava mais, mas que te traz um pouco de saudade, né, Fátima Leão? Pecado de amor.

0: Os Paralamas do Sucesso você ouviu. Óculos.
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0: Trazendo mais música bonita, Sérgio Reis, Comitiva Esperança.

0: Você ouviu a Gal Costa, Chuva de Prata.
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0: Vem trazendo mais música nesse domingão gostoso pra você, né? Nessa tarde maravilhosa. O Gaúcho da Fronteira, Vaneirão Sambado.

0: Você ouviu Wagner, Borbulhas de Amor.
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2: Olá, eu sou o Diego Tirri e agora começa mais um Minuto de Educação, o boletim diário sobre a educação pública no Paraná. O segundo semestre de 2026 vai marcar uma nova etapa do programa Ganhando o Mundo, com o embarque de 1.294 estudantes da rede estadual de ensino para intercâmbios internacionais. Entre julho e setembro, os alunos seguem para Austrália, Canadá, Reino Unido, Irlanda e Nova Zelândia, onde vão cursar um semestre letivo. Promovido pelo governo do estado, por meio da Secretaria da Educação, o Ganhando o Mundo se consolidou como o maior programa de intercâmbio estudantil do país, dando oportunidade aos estudantes da rede estadual de estudarem em escolas estrangeiras com todas as despesas custeadas pelo estado. E este foi o Minuto da Educação de hoje. Você também pode nos acompanhar nas redes sociais. O endereço é educação.pr.
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3: Minuto Ame-se.
4: Duas estudantes de biotecnologia do Paraná desenvolveram uma solução para combater incêndios florestais de uma forma inovadora que não agride o meio ambiente e foram premiadas. Maria Cavalcante e Taciane Ferreira, desde que souberam que para cessar as queimadas são utilizados produtos químicos que contaminam a fauna, decidiram criar algo que reduzisse esses danos. A invenção é feita de composto natural que favorece a recuperação ambiental. Agora elas se preparam para disputar o prêmio na etapa internacional, sendo as únicas representantes do Brasil. Ao todo, 18 mil equipes se inscreveram no mundo todo. Gostou? Para saber mais, acesse o portal e leia a matéria completa no ame-se.pr.gov.br.
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0: Joana, recado.

0: Você ouviu o grafite, Mama Maria.
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0: Você está ouvindo o Domingão, né? Das 15 às 18, é isso? Gilberto e Gilmar vem chegando, música da saudade.

0: Você ouviu o Jota Quest? Só hoje.
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5: 5h29. 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
0: Música bonita, Jair Rodrigues, Viola em Luarada.

0: Você ouviu Leci Brandão, Perdoa.
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0: É o Domingão da Educativa, né? Todo domingo você tem encontro marcado com a gente. Kid Abelha, pintura íntima.

0: Você ouviu Luiz Airão, Os Amantes.
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0: Vem chegando mais música bonita no seu rádio. Lilian, uma música lenta.

0: E você ouviu Pedro Bento Zé da Estrada, Mágoa de Boiadeiro. Assim, encerramos, tem todos um bom final de semana e comece a semana tranquilo. Que Deus abençoe. Tchau, pessoal.
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2: Trilha de Copa. Coração na boca, olhos na TV e um grito preso na garganta por 24 anos. Em junho de 1994, o futebol desembarcava na terra do basquete e do futebol americano para a primeira Copa do Mundo nos Estados Unidos. E a trilha sonora deste momento histórico tinha a voz marcante de Daryl Hall, acompanhado do coral gospel Sounds of Blackness. Enquanto Glory Land levava para os estádios americanos a mistura do pop com a emoção das igrejas do sul dos Estados Unidos, a seleção brasileira de Romário, Bebeto e Taffarel transformava o gramado na nossa própria terra da glória. A melodia de Glory Land foi inspirada em The Battle Hymn of the Republic, uma canção folclórica tradicional americana. Uma música sobre superação e entrega, tudo a ver com aquela final dramática sob o sol peludo de Los Angeles, decidida nos pênaltis contra a Itália. Roberto Baggio isolou a bola no céu da Califórnia e o Brasil soltou um grito. É tetra! É tetra! Glory Land talvez não seja a música mais lembrada das Copas, mas representa perfeitamente aquele momento. Bora relembrar? Daryl Hall e Sounds of Blackness, Glory Land.

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3: 6 horas.
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6: Educativa, sua rádio, seu momento, John Paul Young foi o som de agora. Eu vou nessa, mas estou de volta amanhã às 16h. Um ótimo final de semana e até amanhã.
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8: Outra vez a mesma história, volta sempre a acontecer.
9: Estradas que levam você a melhores caminhos. Aprendizados de origens improváveis. Descobertas feitas ao acaso. O fósforo, elemento químico, por exemplo, foi descoberto acidentalmente. E o palito de fósforo, que não tem nenhuma relação com o elemento químico, também surgiu séculos mais tarde, sem querer, graças a uma boa dose de atenção do químico John Walker. Assim também aconteceu com o Lulu Santos, quando, antes do sucesso, assumiu as tarefas burocráticas de produtor de repertório de novela, da gravadora Som Livre. E seus colegas de trabalho eram Ezequiel Neves e Cazuza, sob a batuta de Guto Graça Mello. Eu sou Tobias de Santana e já daremos sequência ao período em que Lulu Santos trabalhou na Som Livre. Vamos agora ouvir algumas canções desse extraordinário criador de hits. São tantos que apresentaremos hoje o arquivo especial Lulu Santos, parte 1, e no próximo final de semana, a parte 2. Com tantos sucessos, em breve provavelmente teremos que produzir a parte 3.

retornando ao período em que Lulu Santos trabalhou na gravadora Som Livre, que mencionamos na abertura deste arquivo, o cantor contou ao amigo e genial Washington Oliveto, no programa WCast, que este único emprego convencional da sua vida foi uma conexão construída pela jornalista Scarlett Moon, que foi companheira do cantor. Lulu explicou que na gravadora entendeu como funcionava o mercado. Lá, com uma boa dose de atenção, ele compreendeu como produzir o fogo do sucesso. Trocando em miúdos, trazendo para o mundo da música, ele desvendou como é que a banda tocava. Vamos ouvir mais alguns sucessos com Lulu Santos.

0: Você ouviu o Lulu Santos e a canção Um Pro Outro.
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0: Mas para chegar até a Som Livre, Lulu Santos primeiro conviveu com os garotos da escola, só a fim de jogar bola, enquanto ele queria ir tocar guitarra na TV, como cantou na sua Minha Vida. Empenhado, fã dos Beatles, Mutantes e Rita Lee, buscou no sonho o combustível para crescer na música. Taxiou com a banda Veludo Elétrico, integrou e ganhou velocidade com a banda de rock progressivo Vimana, da qual também faziam parte Hit, Lobão e o tecladista ex-integrante da banda Yes, Patrick Moraes, que não se encaixou nos tempos modernos de Lulu Santos. Fora da banda, por incompatibilidade de gênios com Patrick, Lulu buscou novos espaços e possibilidades, inclusive tocando com o mutante Arnaldo Batista. Grava um compacto, passa por momentos de incerteza na carreira, passa pela Som Livre e depois assume o manche e inicia sua decolagem, deixando o solo para a super carreira solo, mas sempre muito bem acompanhado.

Bruno Santos emplacou sua primeira música numa novela. Além disso, viu sua canção De Repente Califórnia estourar na interpretação de Ricardo Graça Mello e, assim, conquistou, com 27 anos de idade, o direito de gravar o seu primeiro álbum, Tempos Modernos, com raízes fortes e profundas. Nada poderia segurar o crescimento rápido e consistente do cantor, que viu sua agenda gradativamente ser ocupada por atividades como shows, compromissos em rádios e nas TVs, onde passou a tocar guitarra e a cantar, aparecendo em programas importantes como Cassino do Chacrinha, participando, inclusive, de um gravado no Maracanãzinho, onde cantou em 1983 para um ginásio abarrotado de gente.

0: Esse foi Lulu Santos com Sábado à Noite.
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0: Você ouviu muitas canções e um pouco das histórias sobre a carreira de um dos maiores artistas da música brasileira, aqui no arquivo MPB Especial Lulu Santos, parte 1. Um livro ou filme não dariam conta de contar tudo que é digno de registro na carreira do cantor-compositor. Mas reunimos alguns fatos que certamente despertarão a sua curiosidade e levarão você até fontes de informação muito interessantes, como o site do cantor e o seu canal no YouTube, por exemplo. No próximo final de semana, apresentaremos mais algumas lembranças e muita música que não tocou hoje, com Lulu Santos.
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0: Eu sou o Tobias de Santana. Obrigado por prestigiar o nosso Arquivo MPB Especial de hoje. E eu espero você aqui na próxima semana. Um fraterno abraço.
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7: Ótima noite para você ligado em 97.1. A partir de agora sou eu, Manzano, te fazendo companhia aqui na Educativa. Começamos com a banda Melim, Azul.

0: If I Were a Boy, som da Beyoncé, aqui na programação da Educativa. O melhor da música internacional você também confere aqui na programação da Educativa. Daqui a pouco tem Caetano Veloso. 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
2: Eu sou Vanessa Brolo e trago para você mais uma inspiração do blog Partiu Plano B. Antes de entrar na história de hoje, deixa eu te fazer uma pergunta. Você acredita que dá para criar um negócio de sucesso começando com apenas R$500? Pois foi exatamente isso que fez o empreendedor Vitor Silvestre. Em 2018, ele parcelou R$500 no cartão de crédito para comprar os ingredientes e os equipamentos básicos para começar a fazer cookies na cozinha de casa. Na época, trabalhava como fotógrafo, mas queria construir um negócio que pudesse crescer. Ele mesmo preparava massa, testava novos recheios, embalava os pedidos, atendia os clientes e fazia as entregas. O risco era grande. Segundo ele, não existia um plano B para pagar as próximas faturas do cartão. O negócio precisava dar certo. A aposta funcionou. Em apenas 4 meses, já vendia cerca de 100 cookies por dia. O crescimento permitiu contratar um entregador, ampliar a produção e montar uma equipe. No fim de 2019, abriu a primeira cafeteria da marca. Durante a pandemia, enquanto muitos estabelecimentos enfrentavam dificuldades, as vendas por delivery cresceram bastante. Em 2021, veio outro passo importante, a primeira franquia. Hoje, 7 anos depois, a More Cookies tem 16 unidades, vende cerca de 60 mil cookies por mês e faturou mais de R$9 milhões. E para quem sonha em empreender, Vitor deixa 4 dicas importantes. A primeira é não olhar apenas para o faturamento. O que realmente importa é o lucro. A segunda é cuidar muito bem do caixa. Uma empresa pode vender bastante, mas se faltar dinheiro para pagar as contas, ela terá problemas. A terceira é investir em marketing e vendas. Não adianta ter um ótimo produto se ninguém conhece. E por fim, evitar trabalhar com margens muito apertadas. Ter uma boa margem dá mais segurança para investir, enfrentar imprevistos e continuar crescendo. Para mais dicas e muita inspiração, entra no blog partiuplanob.com.br. Até a próxima! 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
0: Educativa, sua rádio, seu momento, uma ótima noite. Tá chegando Caetano Veloso.

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0: Na educativa, romântica do cantor Andrew Donald, Loving You, na programação dos 97.1. Você continua ligado, porque daqui a pouquinho vou trazer o Jorge Aragão aqui na educativa.
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0: Uma excelente noite de domingo para você que está sintonizado em 97.1. Eu sou o Manzano, te fazendo companhia e trazendo agora o som do Ney Matogrosso, quase um segundo.

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0: Na Educativa, a música de Raul Seixas, Metamorfose Ambulante, na voz do cantor Zé Ramalho. Mais uma versão que ficou muito bacana e que você confere com exclusividade aqui na programação da Educativa. Aqui volta já já, trazendo Milton Nascimento.
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0: 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Agora tem Roberta Campos com Cato.

0: Na Educativa, sucesso de Bill Medley, He in Heaven, He's My Brother. Na programação da Educativa, você confere o melhor do flashback. Daqui a pouco trago mais sucessos para você.
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2: Coração na boca, olhos na TV e um grito preso na garganta por 24 anos. Em junho de 1994, o futebol desembarcava na terra do basquete e do futebol americano para a primeira Copa do Mundo nos Estados Unidos. E a trilha sonora deste momento histórico tinha a voz marcante de Daryl Hall, acompanhado do coral gospel Sounds of Blackness. Enquanto Glory Land levava para os estádios americanos a mistura do pop com a emoção das igrejas do sul dos Estados Unidos, a seleção